muito engraçado ver justamente. Ah, ué, mas sobre o que vou ter que esconder? Dá assim, Tati. E quando eu digo, atenção, vou fazer tudo boa bola, vou pensar e vou te buscar de vídeo, desculpa, não. Bum, bum, coisa, fica lá, vou na frente, logo, vou ter logo. Oi, neném. Menino todo, vou estar lá, ela não está lá, vou dar na voz mandar, vou ter um chaco que vai receber pessoas na minha casa, vai fugir, e aí a neném vai arranjar, tudo perturbação, vou lá, minha filha lá, está lá, aquilo. E lá que me esteve, vou ter que tomar atenção. E que parte também vou te dizer, ah, e calma, vou te encontrar mesmo, vou ficar te viver. E não é mim que põe bebida na boca, me sou põe bebida na boca, mim que tem que pôr bebida na boca. Entendeu? Que a coisa assim também é outra, vou te entrar, vou visão. Entendeu? 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

nada, nada. Tu comes, tomas um drink, mano, gostaria de relaxar. Às vezes eu nunca vi tanta coisa que passava na minha memória, tanta coisa como te controlar. Às vezes como te queria relaxar no lugar, tomar um drink, para esparecer para qualquer coisa, para ficar tudo na memória, assim. Vou entender. Às vezes aquele momento é assim, mas nada, precisamos de uma pico, pá.